Bem, portanto, olha, bom dia, amigos ouvintes, cá estamos como de costume. Vamos passar estas duas horas em conjunto. Esperamos que seja com prazer para vós. Para nós aqui no estúdio, evidentemente, é um prazer. Hoje está aí um dia lindo, está cheio de sol. E olha, vamos a dar-vos um bocadinho de alegria, como o sol também dá. Vamos para todos. Então, vamos para a música. Como disse o Mário, música portuguesa, brasileira, do Brasil também. E vamos a passar duas horas em conjunto com alegria.

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1: Bem, olha, vamos, portanto, o fado, o nosso fado, e vamos, portanto, propormos para escutarem uma canção de Cátia Guerreiro, que nos vai interpretar Janela do Meu Peito. E é um fado, é muito bonito.
0: E alegre.

0: pronto, e vamos continuar com o fado, com as canções portuguesas. E agora vamos a dar muitos beijos, como é o título da canção, desta nova canção que a Marisa nos vai interpretar. Beijos, beijos, beijos. Olha o que nós vos mandamos a todos, amigos ouvintes.
1: Beijos e abraços de amizade.

Olha, novamente bom dia. Bom dia com o futebol. Como não falar do futebol hoje, com respeito aos resultados da equipa portuguesa, da seleção, na Liga das Nações. No primeiro jogo, lembro, nesta competição, Portugal recebeu o País de Gales no Estádio de Alvalade e ganhou por 1-0. O domingo passado, 27 de setembro, no jogo com a Noruega, Portugal ganhou por 2-1. Com o primeiro golo por João Félix, ao minuto 17, a Noruega empatou com um golo de Haaland, que é o jogador de Manchester City, ao minuto 51. E pouco depois, ao minuto 54, Gonçalo Ramos, com um golo fantástico, deu a vitória a Portugal. Não foi para os portugueses um jogo fácil, porque os noruegueses jogaram um futebol duro e físico. E até ao fim estávamos a torcer pela nossa equipa, porque tudo podia acontecer, seja um empate ou seja até uma derrota da nossa equipa. Na quinta-feira, dia 1 deste mês, Portugal deslocou-se à Dinamarca. Portanto, no terceiro jogo desta competição, muito cedo, seja um minuto 13, João Cancelo, com a assistência de Gonçalo Ramos, marcou o primeiro golo. Pois, mas 10 minutos mais tarde, surgiu o empate por Damsgaard, jogador dinamarquês, mas logo a seguir, 2 minutos mais tarde, Gonçalo Ramos, com a assistência de Bruno Fernandes, pôs novamente Portugal em vantagem. Logo na segunda parte, ao minuto 53, a Dinamarca chegou novamente à igualdade por Hojlande. O jogo parecia complicado, seja Portugal ou a Dinamarca podiam ganhar, mas ao minuto 67 do jogo, Vitinha, jogador do PSG, pôs novamente Portugal em vantagem, portanto chegando aos 3-2 em favor de Portugal. E quase no fim do jogo, ao minuto 87, João Félix confirmou a vitória com um novo golo com a assistência de Dalot. Foi o resultado final, portanto, Portugal 4, Dinamarca 2. Classificação deste grupo A. Portugal vai na frente com 9 pontos. Seguem com 3 pontos, tanto a Dinamarca como a Noruega e o País de Gales. Portugal está quase seguro para a fase seguinte, mas desculpem, os quartos de final desta Liga das Nações. O próximo jogo será lugar domingo, dia 4. Portugal vai jogar novamente com a Noruega na segunda volta desta competição.

0: Mas é um problema. O Ronaldo não jogou no jogo contra a Noruega. Isso aí vai ser a apresentação do Carlos.
1: Ora, portanto, agora em Portugal só se fala no Ronaldo, nas desavenças entre o nosso Ronaldo e o selecionador, o Jorge Jesus, e até mesmo o presidente da Federação Portuguesa, o Pedro Pessoa, também está metido na coisa. Portanto, há uma grande polémica. E a polémica porquê? Porque o Jorge Jesus, portanto, o selecionador, não pôs como titular o Cristiano Ronaldo no jogo contra a Noruega e nem sequer o fez entrar no curso de jogo. Ronaldo, que é o capitão da equipa de Portugal, evidentemente, ficou descontente e mesmo até zangado, e não houve possível entendimento entre os dois, entre o selecionador e o Cristiano Ronaldo. Portanto, o que é que fez o Ronaldo? Saiu da equipa nacional, saiu do estágio da equipa, chamou o seu avião privado e foi-se embora de avião, acho que foi para a Espanha, acho que foi, está em Madrid. Agora, o presidente da Federação Portuguesa de Futebol, o Pedro Pessoa, quer que o Ronaldo e Jorge Jesus possam reconciliar e ficarem assim em boa harmonia e em bom entendimento para a seleção, na seleção. O Ronaldo estima que ainda tem um lugar na seleção. E o Jorge Jesus disse que é ele que manda na equipa, é ele o selecionador, é ele que forma a equipa. Portanto, há uma grande polémica. Olha, vamos seguir isto nos jornais e nas informações a ver no que é que isto irá dar.
0: Sim, até há quem diga que o Ronaldo queria parar depois da participação da equipa portuguesa no Mundial, que teve lugar no verão, não é? E portanto, a Federação insistiu para que ele não parasse, e agora, segundo certas polémicas, dizem que até que a Federação traiu de uma certa maneira o contrato que tinha feito com o Ronaldo. Mas isso aí não é certo. É dito dos jornalistas, não é?
1: Vamos a ver no que é que esta telenovela vai dar, qual será o resultado final.
0: Sim, mas olha, posso dizer que Portugal vai na frente por enquanto, mas é triste esta polémica, não é?
1: Ah, isso.

0: 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Eh bien, nous faisons une pause musicale pour vous présenter quelque chose d'important sur la santé des adolescents et des jeunes au Portugal. 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
1: Bom, é uma informação que diz respeito a uma avaliação realizada em 259 escolas do país e que revelou que 40% dos adolescentes portugueses apresentam sintomas depressivos, moderados ou graves, e foi isto que revelou nesta quarta-feira a Escola Superior de Enfermagem da Universidade de Coimbra. A intervenção foi feita por profissionais de saúde e agentes educativos em todo o país, divulgados pela Escola Superior de Enfermagem da Universidade de Coimbra, uma instituição que promove o programa de prevenção do suicídio entre os jovens, Mais Contigo. O projeto Mais Contigo já ultrapassou os 100 mil alunos ao longo de 18 anos de atividade. Segundo a informação disponibilizada pela Escola de Enfermagem da Universidade de Coimbra, um quarto dos adolescentes, 25,8%, que no último ano letivo participaram no programa, apresentaram, no início da intervenção, sintomatologia depressiva moderada ou grave. Se somarmos aqueles que evidenciaram sinais de depressão considerados ligeiros, ou seja, 14,5%, o número de jovens com sintomas com tristeza permanente, baixa autoestima, perda de interesse ou prazer e até mesmo pensamentos negativos,

0: exemplo, sobe para 40,3%. Os dados apresentados pela equipa coordenadora nacional do Mais Contigo referem que 2.179 adolescentes se encontravam em maior risco de adotar um comportamento suicidário e destes 65,9% eram raparigas. No ano letivo de 2025 a 2026, o programa foi implementado num total de 259 instituições de ensino e foram formados mais de 281 dinamizadores, realizadas sessões de sensibilização que envolveram cerca de 2 mil carregados de educação e 3.090 docentes e assistentes operacionais. Em funcionamento há 18 anos, o projeto Mais Contigo foi criado pela Escola Superior de Enfermagem de Coimbra e pela Ex-Administração Regional de Saúde do Centro. O projeto teve inicialmente uma ambição local, que depressa passou para o contexto regional e anos mais tarde atingiu a abrangência nacional, contando atualmente com vários parceiros pelo país todo. Estas informações demonstram mais uma vez a falta de uma verdadeira comunicação entre as pessoas e uma certa fragilidade nos laços de amizade que podem conduzir ao isolamento e também ao mal-estar, que pode ser um terreno favorável à depressão. Estas informações foram dadas pelo Jornal de Notícias.
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Olá, novamente bom dia. E continuamos com a nossa parte cristã da nossa missão. Agora com o tema Acalma o meu coração, por Gisele Cristina e Nicolás Henrique.

nome é Luiz Augusto Bueno e falo da região da Beira Interior, da cidade da Covilhã, ao pé da Serra da Estrela. Que a graça e a paz de Deus esteja com todos. A nossa reflexão de hoje encontra-se no capítulo 24 do Evangelho de Lucas. Lucas conta que no domingo da ressurreição, dois discípulos caminhavam de Jerusalém para Emaús, uma pequena aldeia situada a cerca de 11 quilômetros. Enquanto caminhavam, conversavam sobre a prisão, a crucificação e a morte de Jesus. Eles estavam tristes e desiludidos. Algumas mulheres haviam encontrado o túmulo vazio e afirmado que anjos lhes anunciaram que Jesus estava vivo. Outros discípulos também foram ao túmulo e confirmaram que o corpo não estava lá. Mesmo assim, aqueles dois homens não conseguiam compreender o que havia acontecido. Durante o caminho, o próprio Jesus, ressuscitado, aproximou-se e começou a acompanhá-los. Contudo, os seus olhos estavam impedidos de o reconhecer. Jesus ouviu as suas dúvidas e, começando por Moisés e passando pelos profetas, explicou-lhes o que as escrituras diziam a seu respeito. Ao chegarem a Emaús, os discípulos convidaram-no a permanecer com eles. À mesa, Jesus tomou o pão, deu graças, partiu-o e entregou-lhes. Então seus olhos se abriram e eles o reconheceram. Na mesma hora, levantaram-se, regressaram a Jerusalém e contaram aos outros discípulos que o Senhor verdadeiramente havia ressuscitado. Essa história, querido ouvinte, apresenta-nos uma situação surpreendente. Aqueles homens conheciam muitas coisas sobre Jesus, mas não reconheceram Jesus quando ele caminhava ao lado deles. Eles haviam acompanhado o seu ministério, tinham visto os seus milagres e ouvido os seus ensinamentos. Sabiam da crucificação e já possuíam informações sobre o túmulo vazio. Entretanto, para eles, Cristo ressuscitado ainda era um desconhecido. Esse também pode ser o problema de muitas pessoas em nossos dias. Conhecem alguma coisa a respeito de Jesus, mas ainda não sabem quem ele verdadeiramente é. Para alguns, Jesus foi apenas um homem religioso. Para outros, foi um mestre da moral ou um profeta que ensinou o amor. Há ainda quem o imagine como uma espécie de amigão cósmico que existe apenas para realizar os nossos desejos e confirmar as nossas escolhas. Mas Jesus é muito mais do que isso. Ele é o Filho de Deus, o Salvador crucificado e o Senhor ressuscitado. A narrativa mostra-nos alguns sintomas de quem ainda não reconheceu o Cristo ressuscitado. O primeiro sintoma são os olhos fechados. O versículo 16, por exemplo, nos diz que os discípulos estavam impedidos de reconhecer Jesus. Não era uma cegueira física, mas falta de discernimento espiritual. Jesus estava próximo, mas eles não percebiam. Quantas vezes isso acontece conosco? Deus está a agir, mas só conseguimos enxergar os nossos problemas. Cristo caminha ao nosso lado, mas a tristeza impede-nos de reconhecer a sua presença. O segundo sintoma é o abatimento emocional. Quando Jesus lhes perguntou sobre o que conversavam, eles pararam com o rosto entristecido. A dor da crucificação havia produzido desilusão. Estavam tão concentrados no sofrimento que não conseguiam perceber que a ressurreição já havia acontecido. Também podemos atravessar momentos nos quais a tristeza parece dominar toda a nossa visão. Contudo, mesmo quando não o reconhecemos, Cristo continua próximo e caminha conosco. O terceiro sintoma é a frustração causada por uma expectativa errada. Os discípulos disseram: "Nós esperávamos que fosse ele quem havia de redimir Israel. Esperavam uma libertação política da nação de Israel. Criaram um projeto para Jesus e, como esse projeto não se realizou, concluíram que tudo havia fracassado." Muitas das nossas frustrações nascem do mesmo erro. Construímos expectativas e esperamos que Deus faça exatamente aquilo que planeamos. Quando
os acontecimentos tomam outra direção, imaginamos que Deus nos abandonou. Mas Jesus não veio apenas para realizar os nossos projetos. Veio para cumprir o plano redentor de Deus, perdoar pecados e nos reconciliar com o Pai. O quarto sintoma daqueles dois discípulos é a dificuldade para crer. Jesus chamou aqueles discípulos de lentos de coração para crer em tudo que os profetas disseram. Eles conheciam parte das Escrituras, mas não conheciam compreender que o sofrimento e a morte do Messias faziam parte daquele plano. O quinto sintoma é a falta de entendimento acerca de Jesus. Eles o consideravam um profeta poderoso em palavras e obras, mas ainda não o reconheciam como Senhor. É possível possuir informações corretas e mesmo assim chegar a uma conclusão incompleta. Jesus é o profeta, mas não apenas um profeta. É o Cristo prometido, Filho de Deus e o Senhor que venceu a morte. Como podemos então conhecer verdadeiramente o Cristo ressuscitado? Primeiramente, por meio do Evangelho. Jesus explicou aos discípulos aquilo que as Escrituras diziam a seu respeito. Mostrou-lhes que a cruz não tinha sido um acidente nem uma derrota. Era necessário que o Cristo sofresse e entrasse na sua glória. A palavra de Deus corrigiu a visão equivocada daqueles homens. Nós também precisamos permitir que as Escrituras corrijam as imagens erradas que construímos sobre Jesus. Em segundo lugar, eles reconheceram Cristo na comunhão da mesa. Quando Jesus tomou o pão, deu graças e o partiu, os olhos dos discípulos se abriram. Cristo não quer ser apenas uma informação religiosa guardada na nossa mente. Ele nos chama para uma vida de comunhão consigo e com o seu povo. Depois de reconhecerem Jesus, tudo mudou. Os seus olhos foram abertos, compreenderam que o coração já ardia enquanto Jesus lhes explicava as Escrituras. Levantaram-se imediatamente e voltaram para Jerusalém. Depois, testemunharam aos demais o que lhes acontecera no caminho. O encontro com Jesus abriu seus olhos, aqueceu o coração, mudou a direção dos seus passos e deu-lhes uma mensagem para anunciar. Talvez você conheça muitas coisas sobre Jesus, mas ainda não o tenha reconhecido verdadeiramente. Talvez a tristeza, a frustração e as expectativas não realizadas estejam a obscurecer a sua visão. Peça a Deus que abra os seus olhos. Cristo não é apenas uma personagem do passado, ele está vivo, aproxima-se de pessoas abatidas, caminha com elas, fala-lhes pelas Escrituras e restaura-lhes a esperança. Que Deus abra os nossos olhos para reconhecermos Jesus, aqueça o nosso coração com a sua palavra e faça de nós testemunhas da sua ressurreição.

0: Até para a semana, amigos ouvintes. Chegámos ao fim, como costume, isto passou tudo num instante, a gente nem se apercebeu disso. Pronto, é o fim. Olha, passai uma boa semana, um bom fim de semana. Diverti-vos bem. Estai bem todos juntinhos uns com os outros. E até para a semana, vá.
1: As palavras habituais. Um abraço de amizade para todos os nossos ouvintes, seja em Franche-Comté, seja em Portugal, seja no Sudoeste ou em Normandia, nas vilas como Rouen. Então, até para a semana, se Deus quiser, e adeus a todos.